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1: Em Uiraúna, terra dos músicos, dos sacerdotes e dos médicos também, às 12 horas e 10 minutos. Boa tarde.
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1: A partir de agora estamos chegando no dial do seu rádio para lhe deixar bem informado com as notícias locais, regionais, estadual e nacional. Através da frequência 104,9 da Capivara FM, o som das águas aqui em Uiraúna. Como também pela Poço Dantas FM, que retransmite esse rádio jornalismo que tem a produção e a apresentação de Geraldo Andrade, a sua plastia dele, Alex. Hoje é uma quarta-feira, o dia é 15, o mês é julho. O ano é 2026, nós comemoramos nosso dia, Alex, dia do homem, dia nacional dos clubes, dia mundial de habitantes dos jovens e dia nacional do pecuarista. Ora sol, ora nublado em Uiraúna e a temperatura é a seguinte, segundo aqui a meteorologia. A mínima de 21 graus Celsius, a máxima de 31. E vamos aos destaques da edição de hoje do programa O Uiraúna Bom.
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1: Abatedouro público do Uiraúna passará por uma breve reforma e depois estará funcionando de vento em popa. Declara a prefeita Leninha Romão. Detalhes daqui a pouco. Bolsonaro deve esclarecer descumprimento de cautelares até esta quarta-feira. Mesmo convocado, Mauro Vieira vai à comissão da Câmara. Defesa de Bolsonaro deve responder Moraes sobre carta, né? Até hoje. Flavinho cobra explicações de partido sobre o controle das emendas. E também no programa de hoje. Você ficará sabendo também a seguinte informação. Operação sem desconto. A PF conclui, ou melhor dizendo, conclui primeiro inquérito da Operação Sem Desconto e indica o ex-presidente do INSS por corrupção e lavagem de dinheiro.
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1: É muito. E vamos com os destaques das eleições 2026. A vaga mais cobiçada, Lucas Ribeiro, terá que escolher entre 11 nomes para a vice de sua chapa. Cida Ramos defende PT na vice de Lucas Ribeiro e cita Marcos Henrique como opção e descarta disputar o cargo focada na reeleição. Já mais um partido lança pré-candidatura à presidência da República, é o PRTB, que lançou o nome. A presidência e disputa 2026 já chega a 13 nomes, você vai saber o nome dele daqui a pouco. Ex-vereadores de Campina Grande declara apoio a Nabu Vanderlei. 21 apostas acertam a

0: quadra do concurso 3031 ou outro. Ou 3031 da Mega Sena. Fui eu, né? Lula tem 45% contra 37% de Flávio no segundo turno, diz a Cast, onde o petista amplia sua vantagem. Essas e outras vocês ouvirão a partir de agora, no meu, no seu, no nosso programa. Ô, Iraúna Bom, que está só começando.
1: Olá, amigos, aqui é o Nonato Neto, passando para abraçar meu amigo Geraldo Andrade, o repórter que tempera a notícia no programa Ô, Iraúna Bom. Um abraço, meu poeta, tamo juntos.
0: Isso mesmo, poeta Nonato Neto, cá estamos nós, agradecendo a Deus, que é nossa luz divina. Há de nós, se não for nesse ser supremo, que está permitindo nesse instante, estamos aqui, não acredito, para realizarmos já a terceira edição da semana, como o tempo voa.
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0: É, não, tira esse nome para lá.
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0: Fala isso não. Boa tarde, Alé.
4: Boa tarde
0: a você já em casa, sentado à mesa, reunido com sua família. Já se deliciou, vai se deliciar de um bom paladar, então, aquele almoço
4: tá rapidinho. Tô cagado de fome.
0: Ah, que fosse uma novidade. E também, tome banho e beba muita água pra você não ficar com caganeira. E você que está nos ouvindo pela Capivara FM aqui do Iraúna e pela Poço Dantas FM. Todos os postos dantenses, mandamos aquele abraço, nos ouvindo pela
1: abraço.
0: Nossa co-irmã, a 104,9, a comunitária, Poço Dantas FM.
5: Aí tá certo.
0: Demais. Você que está saindo do seu trabalho agora, nos ouvindo pelo receptor do seu carro, em trânsito, poderia ser diferente. Você que esteja em qualquer parte, nos ouvindo por aquela ferramenta indispensável no seu dia a dia de labuta. Muito bem, a boa comunicação através dele, o celular. Você que esteja em qualquer parte do Brasil, até do mundo, nos ouvindo pela vanguarda do século XXI, que é ela, a internet. A todos vocês, da forma mais prestimosa, bondosa, graciosa, agradecemos antecipadamente a audiência desse programa, onde ele lhe deixará você bem informado e atualizado de tudo, até pouco mais das 13 horas, é verdade.
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0: Agora vai. Por mais que o tempo se carregou da morosidade por parte do governo do estado e a falta de consenso entre os gestores municipais da região do consórcio público intermunicipal de desenvolvimento sustentável da região da Paraíba, compreende 16 municípios, tendo a sede aqui o Iraúna, e tem atualmente a presidenta, a prefeita Heleninha Romão, sempre corajosa e destemida do medo e de desafiar sonho. A realidade está mais próxima do que nunca para o funcionamento total do abatedouro regional público aqui em Iraúna. Mas pelo tempo que ficou sem funcionar, passará por umas breves reformas, até o curral vai ter que aumentar, nova estrutura, e uma equipe de 10 pessoas vem de uma empresa, vai vir ser determinada para fazer a vistoria e ver que com certeza algumas ferramentas, se não entraram no lado do obsoleto, ou está na eminência, algumas delas estão na eminência. E ela hoje falava, pouco distante, eu estive na Câmara Municipal, onde o Condesp e também a Prefeitura, a Secretaria de Agricultura, sob o selo daqueles que produzem derivados do campo, para ter um selo de certificado para boa qualidade, a credibilidade, segurança alimentar, higienização, dava essa boa notícia para, em breve, o mais rápido possível, digo, breve está dizendo, o mais rápido

0: possível, para colocar em evidência o abatedouro, população cobrando. Será um alívio para o sofrimento ali no Ananizel Figueiredo. E é chegada a hora, graças ao atual governador do estado, que fez essa parceria, né, com o município, e a prefeita topou a parada. O desafio para ela é pequeno e ganha a população do Iraúna com funcionamento. E claro, você agora vai ter carne sendo abatida em um local com tamanha estrutura e boa higienização, e aí acabará a clandestinidade, que é um risco em tudo, até para a saúde do ser humano.
1: Geraldo Andrade.
0: Ele mesmo, cá estamos nós, às 12 horas e 21 minutos. A partir de agora você fará o programa conosco, que é feito por você e para você. Pode ligar diretamente via WhatsApp, como também pela telefonia móvel. Ou então manda sua mensagem de texto, manda o seu áudio, ligue diretamente via WhatsApp. Repito, 999-87-3658, liberado. Queira comentar sobre esse assunto, outro assunto que queira trazer para a trilha da discussão, estamos prontos também. Sempre aqui a pauta, quem manda você. Problema na sua rua, no seu bairro, se ligando para cá, com certeza a solução ficará mais fácil. E lembre-se que aqui também uma coisa estando errada pode trazer para ser consertada, porque uma coisa errada prejudica não só você, uma coletividade. E ouvimos sempre os dois lados, tanto a denúncia e o denunciado. E fala conosco.
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0: É verdade.
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0: A novidade que é sobre aquela operação que resultou em patavém nenhuma de CPI, mas que teve uns culpados, mas foram denunciar tantas e outras pessoas, mas só sobrou para o ex-presidente ou então diretor do INSS. A operação sem desconto, que de forma errônea, desumana e cruel, e de ladruais, por debaixo dos panos, fizeram os descontos dos aposentados. A Polícia Federal concluiu o primeiro inquérito da operação sem desconto. Indiciou 48 pessoas por suspeita de participação em um esquema de descontos indevidos em benefício do Instituto Nacional de Seguro Social, a casa mais fácil de roubar. Entre os investigados estão o ex-presidente da autarquia, o Alessandro Antônio Stefanuti, o ex-procurador-geral do INSS, Virgílio Antônio Ribeiro Filho, o ex-diretor de benefício, André Fidelis, e o empresário Antônio Camilo Antunes, conhecido como Careca do INSS. Mas o que tinha de Antônio não estava no gibi, na ladruagem. Segundo a PF, o grupo é suspeito de integrar uma organização criminosa responsável por autorizar e manter descontos irregulares em aposentadorias e pensões, causando um prejuízo estimado de 6 bilhões. 6 bilhões. Você sabe o que é 6 bilhões de dinheiro tirado em desconto, onde o próprio governo está ressarcindo a conta, ou seja, nós, né? O próprio beneficiado que foi lesado. De acordo com o relatório encaminhado ao Supremo Tribunal Federal, o Stefanuti teria omitido da fiscalização de entidades associativas em troca do pagamento de propinas mensais que chegariam a R$ 250 mil. Lá, o cara do INSS, R$ 250 mil. A investigação aponta que os valores eram pagos por meio de empresas de fachada, incluindo uma pizzaria. Aí haja pizza, né? O ex-presidente do INSS foi indiciado pelos crimes de corrupção passiva, lavagem de dinheiro e organização criminosa. As mesmas acusações recaem sobre Virgílio Antônio Ribeiro Filho e André Fidelis. Os três estão presos preventivamente desde o fim do ano passado. O relatório final concentra-se nos supostos crimes relacionados à Confederação Nacional de Agricultores Familiares e Empreendedores Familiares Rurais,

ou com a fé. Faltou muita fé e responsabilidade cuidar da coisa alheia. Apontada pela Polícia Federal como uma organização criminosa estruturada em diferentes núcleos de atuação. O presidente da entidade, o Carlos Alberto Ferreira Lopes, também foi indiciado por corrupção, organização criminosa, juntamente com outras pessoas ligadas à confederação. Durante a investigação, a PF encontrou planilhas que detalhariam o pagamento de propinas e afirma que os registros conhecidos como movimentações bancárias identificadas ao longo das apurações, que o riacho foi grande. O riacho foi grande por debaixo dos panos diante dessa corrupção num tremendo cambalacho.

0: Já o ministro Flávio Dino, né, tá igual a carrapato no pé das emendas. O ministro Flávio Dino determinou que os presidentes de todos os partidos que com representação no Congresso Nacional prestem esclarecimento sobre a eventual participação na definição, gestão, distribuição ou operacionalização de emendas parlamentares. A decisão foi motivada por declarações do presidente do PL, Valdemar Costa Neto, de que dirigir-se partidário interfere na destinação desses recursos. O despacho foi proferido hoje no âmbito da ADPF 854, que trata da transparência e também da rastreabilidade das emendas parlamentares. Já também mais uma determinação judicial para Bolsonaro cumprir. Inclusive o prazo já está se exaurir, que é hoje a quarta-feira, melhor dizendo. Essa tem sido a informação de hoje da imprensa nacional, ou seja, a defesa de Bolsonaro deve esclarecer o descumprimento de cautelares até hoje, para responder aos questionamentos do ministro Alexandre de Moraes, do Supremo Tribunal Federal, sobre um possível descumprimento de medidas cautelares. O prazo foi estabelecido depois que o senador Flávio Bolsonaro, do PL do Rio de Janeiro e pré-candidato à presidência da República, divulgou, por meio do seu perfil no Instagram, uma carta manuscrita do ex-presidente. Moraes quer saber se Bolsonaro tinha ciência da divulgação do texto e se o episódio configura com violação das restrições impostas ao ex-presidente e com prisão domiciliar humanitária. Entre as medidas cautelares em vigor está a proibição do uso das redes sociais, inclusive por meio de terceiro. Vamos ao intervalo? A gente volta já já, mais informações.
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0: Às 12 horas e 29 minutos.
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1: Ele mesmo, estamos de volta com o programa O Uiraúna Bom pela Capivara FM e a Poço Dantas, que está retransmitido nesse momento desse programa, às 12 horas 34 minutos, com o programa é O Uiraúna Bom. O Uiraúna é bom, não é, rapaz? Você discorda disso?

Vamos de informação aqui no programa. Mesmo convocado, o ministro Mauro Vieira, das Relações Exteriores, faltou a sessão de hoje da Comissão de Relações Exteriores em Defesa Nacional da Câmara dos Deputados.

deputado. Ele havia sido convocado para falar sobre o risco de uma ação militar nos Estados Unidos em território brasileiro. Itamaraty não explicou o que baseou nessa conclusão. Aí diz as palavras na frente dos pensamentos, o que é que dá? Como o ministro havia sido convocado, tinha a obrigação de comparecer à comissão e decidiu enviar à Procuradoria-Geral da República uma notícia-crime contra o ministro por suspeitas, de crime de responsabilidade. Ao abrir a sessão, o deputado Marcel Van, do Novo do Rio Grande do Sul, declarou que não houve confirmação clara ou expressa do não comparecimento. E falou também em crime de responsabilidade por parte do ministro, do presidente Lula. 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

É, 21 apostas realizadas na Paraíba acertaram a quadra do concurso 30-31 da Mega Sena, o sorteio dos números que aconteceu na noite de ontem no Espaço da Sorte em São Paulo. Os apostadores que acertaram 4 das 6 dos 6 números sorteados irão receber a quantia de R$ 1.357,52 cada uma. A aposta na Paraíba premiada foram feitas em Bahia 1, Campina Grande 2, Desterro 1, Itaporanga 1, Jacaraú 2, João Pessoa 7, Patos 1, Princesa Isabel 1, Remígio 1, Rio de Tinto 1, Santa Rita 1, e São Bento e 1 em Sousa aqui. Próxima noite, né? Os números sorteados foram 20, 28, 32, 35, 40, 54. O prêmio principal, com 6 acertos, não teve ganhador e acumulou para 30 milhões, viu, a Mega Sena de amanhã.

O presidente Luiz Inácio Lula da Silva afirmou que o Brasil passou 10 anos sem comprar ambulância para o serviço de atendimento de urgência do SAMU. Era uma crítica ao ex-presidente Jair Bolsonaro.

0: A declaração foi dada na última terça-feira. Aliás, ontem, durante reunião com o presidente da Anfávia, no Palácio do Planalto. Vamos ouvir.
1: 10 anos que a gente ficou fora do governo, não foi comprado uma ambulância do SAMU nesse país. Só a gente voltar para comprar a ambulância. O caminho da escola, que tem milhares de ônibus que foram comprados, é outra coisa que incentiva. Agora nós compramos 3.300 ônibus, veículos sanitários. Ou seja, o que é um veículo sanitário? É quando você mora numa cidade pequena, pobre, que você tem uma doença que você tem que fazer hemodiálise em outra cidade, você não tem transporte para levar. Às vezes você sai de madrugada, às vezes fica o dia inteiro lá fazendo hemodiálise, às vezes volta de madrugada, volta vomitando no carro, não tem cuidador, não tem nada. O que é que nós fizemos? Compramos 3.300 ônibus com ar-condicionado, inclusive com elevadorzinho, uma cadeira que desce, pega a pessoa que não pode subir escada, ela senta, a cadeira sobe, coloca ela lá, com ar-condicionado e com direito acompanhante. Nós compramos 880 vans para fazer ambulatório odontológico.
0: Aí, rapaz, Lula fez as contas, não lembrava. Mas 10 anos ainda pegou Dilma também ainda, né? Dilma foi governo, nós estamos em 2026... Dilma governou de 2011 até 2016. Concluiu seu mandato, teve um impeachment das pedaladas. É, mas também... É, tudo é politicagem. Também não... Possa ser que o governo tenha... eu estou dizendo possa não ter... O governo anterior a você, Lula, não ter... liberado na quantidade que você está liberando, mas o governo anterior liberou, né? Com certeza.

E vamos de informação aqui no programa O Iraúna Bom, programa esse que dá notícia de tudo e deixa você bem informado. E vamos começar já com os destaques das eleições 2026.

sobre apoio político. Ex-prefeito de Patos e pré-candidato ao Senado Federal Nabor Vanderlei, do Republicanos, recebeu hoje o apoio de 10 vereadores de Campina Grande. A adesão, que reúne parlamentares da situação e da oposição, foi oficializada durante um café da manhã político e amplia a base de citação da pré-candidatura do principal colégio eleitoral do interior paraibano.

Há poucos dias do início das convenções partidárias, a disputa pela vaga de vice da chapa do governador Lucas Ribeiro do PP já reúne 11 pré-candidatos de partidos da base governista. Entre os cotados são 6 mulheres e 5 homens, em um cenário que reforça a possibilidade de a composição majoritária ter uma representante feminina. Os Republicanos é o partido que mais apresentou opções, como presidente da Assembleia, deputado estadual Adriano Galdino, deputado estadual, ex-secretário de Educação Wilson Filho, Luciano Cartacho, que é vereador, deputado estadual também, Ranieri Paulino, que está na Câmara Federal, assumindo o lugar do Moro Galdino, Maísa Cartacho, que é a esposa de Luciano Cartacho, e Daniela Duval. O PT colocou os nomes da deputada Cida Ramos, do vereador Marcos Henriques, enquanto União Brasil indicou Lídia Feliciano. Já o PDT apresentou a Rafaela Camaraense e o PSB pode indicar a vereadora de João Pessoa, Jailmar Carvalho. Tá aí, a preferência tá grande, né? A definição do nome passará pelo Conselho Político criado pela base de Lucas Ribeiro, formado por representantes dos partidos aliados. O colegiado terá a missão de discutir e sugerir ao governador a composição da chapa para as eleições de 2026. Nos bastidores, cresce a avaliação de que a escolha de uma mulher pode fortalecer a candidatura governista. Integrantes da base consideram que o eleitorado feminino terá papel decisivo na disputa e lembram que o presidente Luiz Inácio Lula da Silva, principal aliado nacional do grupo, mantém forte apoio entre as mulheres, que pode influenciar a estratégia para a formação da chapa. É daqui por dia assim que vamos saber quem, se é homem ou é mulher, né? Ô, menino ou menina? O vice do menino.

0: Olha, a prefeitura do Iraúna licitou uma ambulância, já foi em 2022, que foi destinada, na época, ao deputado Júlio Leme, suas emendas, né? O município de Iraúna foi contemplada. Pelo menos o Iraúna veio, né, Lula? Ô, programa, hein? Ambulância zero quilômetro. Nilvan voltou ao Iraúna e gravou lá dentro do túnel. O Nilvan, meu irmão, tá um destemido. Andar quilômetros e quilômetros. Ô, rapaz. E depois já teve Cida Ramos criticando. Mas eu vou ouvir primeiro Nilvan. Aqui é os dois lados, que é imparcial. E também a lei eleitoral também tem que ser assim.
1: Cadê a água? Lu! Cadê a água, Lula? Cadê o canal que foi inaugurado? A propaganda do governo caiu por terra. Ó, o canal tá seco. Aqui, ó, como é que o canal tá? E você não disse que tava pronto o canal, Lula? Você não inaugurou o canal?
2: Mas eu já passei por ela ali no caminho de helicóptero. Eu vi que ela tá vindo.
1: O Lula, quando veio, tinha água passando pro túnel. O Lula foi embora, a água foi fechada. Como é que o canal tá de jeito? Nem tem água. Aí, ó. Cadê a água desse canal? Eu tô na boca do canal. E aqui dentro, ó. Olha como é que tá isso, ó. Eu vou entrar dentro do túnel. Aí, ó. Cadê o canal que estava pronto, Lula? Cadê o canal que na sua propaganda disse que estava pronto, Lula? A máscara caiu. É muito fácil desmentir e desmoralizar a propaganda desse governo. Depois que o Lula foi embora, o canal não está pronto. E a água que passou aqui para ver se chegava lá onde o Lula estava, olha aqui, ó, fecharam o canal do Lula. Fecharam o canal. Botaram uma barreira de terra. Olha. Olha o canal. Que era pra ir água pra lá. Por que foi que o governo mandou fechar isso aqui depois que o Lula foi embora? Depois que o Lula foi embora pra Brasília, fizeram isso aqui, ó. Essa barreira de terra que é pra segurar a água, que não tem mais, porque as comportas lá já foram fechadas. Aí, ó. Olha o resultado. Ou seja, foi tudo pra enganar as pessoas, a opinião pública. Aqui, ó, era o canal. E eles botaram essa barreira de terra e essa barreira de pedra, separando um lado, separando o outro, porque a propaganda era somente quando o Lula estivesse na Paraíba para ver se dava tempo de chegar a água. E agora é mais uma mentira que está desmontada, desmoralizada desse governo federal.
0: O Nilvan Ferreira, também a sua profissão de radialista lhe leva a essa forma investigativa, né? E ele que disputou uma pré-candidatura.

0: É, rapaz. Em certa ocasião, Carlos Lacerda já dizia, né? Com toda a verdade, jornalista que não brigar não é jornalista, né? Mas tem deles que são corajosos, o Nivan Ferreira, ô coragem. Já por outro lado, a Cida Ramos, presidente estadual do PT da Paraíba, que é, deputada estadual, também já rebateu, né? O seu companheiro maior da cadeira lá da Palácio do Planalto, Lula, diante desse vídeo de Nilvan, assim ela expressou o rebate.
1: Nilvan é candidato por onde? É, Nilvan deveria estar preocupado com a Paraíba, né? E está aqui mostrando serviço. Né? Nilvan deveria estar preocupado com o candidato a presidente dele, que tem muito a responder ao povo brasileiro, porque nas últimas eleições o ex-presidente entregava uma ponte de menos de 2 mil metros que custava 600 mil e ele gastava 1 milhão na propaganda. Então, Nilvan, ele tem um olhar vesgo, né? Nilvan, ele olha e diz o que interessa e o que quer a ele. Essa obra da transposição, ela é gigantesca. Ela ainda não está totalmente concluída. Mas ele só não vem para Paraíba para mostrar aonde a água chegou ao povo paraibano. E por que é que Lula tem tanto reconhecimento? Aí ele tem que ir para o estado vizinho, mostrar uma parte que ainda está em processo de construção, para poder fazer uma crítica. Eu acho que Nilvan tem que entrar no debate aqui na Paraíba. Eu faço um desafio a ele. Manda ele mostrar 5 grandes obras, não vou dizer não, nem na Paraíba, vou dizer no Nordeste, que o presidente, o ex e o atual dele tenha contribuído com o Nordeste. Como ele não tem a mostrar, ele tem que ir para outra região fazer esse tipo de crítica. Isso aí já nem cabe mais, gente. Isso aí já cansou, é fake news. O povo não aguenta isso mais, não. O povo quer saber de Nilvan, o que é que ele tem, que ele é de uma região difícil na Paraíba, mas uma região que está tendo investimentos, né? O que é que ele tem do ponto de vista do desenvolvimento econômico sustentável para dizer a Paraíba? O que é que Nilvan tem a dizer sobre os parques eólicos e solares na Paraíba? Qual é o conhecimento que ele tem da atuação desses parques na vida dos trabalhadores rurais, né, dos camponeses e camponesas? Eu quero discutir essas coisas com ele. O que é que ele tem a dizer sobre a hemodiálise, né, na Paraíba? Quais são os grandes gargalos do ponto de vista de um desenvolvimento industrial na Paraíba? Essas discussões a gente pode, a qualquer momento, né, ele se colocar, que a gente vai ficar bem feliz aí de poder estar discutindo política com ele. Porque quem achar que essa eleição ela vai ocorrer com espetacularização, sem densidade na discussão dos desafios que a Paraíba está enfrentando, está muito enganado. As pessoas estão querendo resposta, porque política é para resolver a vida das pessoas. Quem não quiser ter problema, quem não quiser se debruçar para encontrar alternativas e soluções para as grandes questões, seja da saúde, da educação, da moradia ou de qualquer área, não entre na política. Nilvan está precisando tomar um chá de Simancol, né? Um chá dele cair na realidade e enfrentar o debate real da eleição, que é sobre qual é a Paraíba que nós vamos propor, qual é o projeto que cada um tem para esse estado.
0: Eita, menina, é briga, é briga, é briga, é verbal. Mas o pior...

0: da água no canal para levar para o desferro, encher as barragens, depois seca de novo para concluir a obra, né? Zezinho diz aqui, tem um áudio Zezinho aqui no meu celular.
1: Cadê a água daqui?
0: Vamos ao intervalo, a gente volta já com mais informação, inclusive participação do ouvinte. E agradecendo a Poço Dantas pela retransmissão, já que está chegando o prazo da retransmissão, que é às 13 horas.
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1: Em Uiraúna, pontualmente às 13 horas, de volta com o programa O Uiraúna Bom, pela Capivara FM, que é o som das águas, e vamos à participação do ouvinte.
2: Ele voltou.
1: Mas é ouvinte, não?
2: Ele voltou novamente.
1: Não, que boêmio, tô longe de boêmio. Mas vamos à participação do ouvinte.
3: Ah, Gerardo.

0: Esse caba que criticou Nilvan Ferreira naquele dia lá, chamando Nilvan Ferreira até de palhaço, que esse palhaço vai filmar aqui, não sei o quê. Porque ele não critica Cabo Gilberto, que veio filmar aqui e mostrou tudo desse governo aí. Aí para criticar Nilvan, que vem mostrar a verdade também, aí critica. Que não critica Cabo Gilberto, que vem mostrar essa verdade também. Cabo Gilberto mostrando a verdade. Ele, o governo fez lá em Campina Grande, essa mesma maimota. Fez numa cidade lá em João Pessoa, a mesma maimota. Aí fez lá na Bahia, essa mesma maimota. Aí por que não critica Cabo Gilberto? Só critica Nilvan. Esse cabo aqui do Irã não sabe de nada, só sabe falar é besteira. Esse governo, ele era para fazer as coisas direito. No tempo do governo anterior, ele esperou um tempo concluir uma obra lá em Jati, 100%, aí foi inaugurar. Agora Lula manda fazer às pressas. Porque chegou aqui no Irã nas pressas. Aí não esperou nem a conclusão da obra para inaugurar. Aí inaugurou uma merda real dessa aí, um bueiro. Isso é um bueiro aí, hein? Esse cabo aí, Geraldo, que faz essa fuxicada aí, que água é pra ali, é pra colar. Esse cabo aí não sabe é de nada, mano.
1: Eita, Zezinho, vai é o que o Max está dizendo com você. Obrigado, Max, sua participação aqui na Rua São Francisco. Agradecer aos internautas que estão nos ouvindo. Serra Talhada, terra do Lampião. Inocêncio de Oliveira, obrigado. Quem nasce Serra Talhada, não sei quem é a nacionalidade. Alguém que está em Caicó também nos ouvindo? E João Pessoa e Babá lá em Souza, aqui lá. Hein? Lá, capital do Cerrado, Goiânia. Eita, Goiânia hoje que está sendo governado pelo Vilela, né? Filho do saudoso Maguito Vilela. Que era o vice de Caiado, que vai disputar a presidência. E lá tem como adversário o Marconi Perillo, ex-governador, né? Ali são lá no estado de Goiás. E vamos. Tá pronto aí? Pois é, rapaz. Um pastor é preso. Com certeza estava revestido de lobo. Pastor é preso durante culto em Cajazeira e acusa policial de abuso e intolerância religiosa. Vamos ouvir essa reportagem.
2: Chegou dizendo que teve uma denúncia sobre o som alto. Eu desci do altar. Na mesma hora que a polícia chamou, desci do altar e fui falar com eles. E perguntei o que se tratava. Eles disseram sobre o som. Eu disse: é para baixar? Eles disseram: é para baixar. Aí eu entrei dentro da igreja, baixei o som, saí novamente para fora e perguntei a eles: tá bom assim, como vocês querem? Assim dá certo? Mas mesmo eu baixando o som, um deles, de forma truculenta, me tratando super mal, começou a falar: não, mas porque tem que ser logo é preso, que estão incomodando. Dizendo que a gente estava incomodando. Eu digo: mas o som já tá baixo? Não já tá bom? Foi na hora que uma irmã se aproximou desse policial e disse assim: se fosse uma festa com paredões, ninguém denunciaria. Foi nessa hora que ele se exaltou mais ainda, de uma forma truculenta, e chamou a irmã de Satanás. Ó, a culpa é sua, Satanás. Nessa hora, eu vendo a atitude dele, eu disse: ei, tá errado o que você tá fazendo. Você não pode tratar ela assim. Na hora que eu falei isso, ele se levantou contra mim, olhou para mim e disse: quer ser preso? Você quer ser preso? Eu perguntei a ele: por que eu serei preso? Qual é o motivo dessa minha prisão? Aí ele disse: você quer ser preso? Eu digo: você pode me prender. Eu não estou fazendo nada. Foi nessa hora que ele pegou as minhas mãos, colocou para trás, colocou a algema na minha mão arrochada. Eu tenho as marcas aqui ainda das algemas que foi colocada em minha mão. Não ofereci resistência nenhuma. Não falei dele, mal dele, não fui contra ele, apenas perguntei por que o motivo que ia ser preso.

0: ele me prendeu, colocando a minha mão para trás e me lançou dentro do camburão. Isso na frente de quase 200 irmãos aqui na igreja. Por causa de intolerância religiosa. Porque não estão suportando ouvir a palavra de Deus. Somente isso. A forma qual ele nos tratou, ninguém trata ninguém. E principalmente a gente. Eu sou pai, eu sou pastor evangélico. É, nós temos obras sociais. Nós ajudamos dentro de Cajazeiras. E ser tratado assim pelo órgão que era para proteger a gente, nos tratando dessa forma, é um absurdo. Isso é tremendo. Isso aqui é muito triste para a cidade de Cajazeiras.
1: Pastor, o que a guarnição alegou na sua prisão na delegacia?
0: Nada. Não falaram nada. Apenas fui ouvido e depois mandaram eu embora. Somente. Não tem um motivo de eu ser preso. Lá está dizendo assim que eu não ofereci resistência, ou seja, ele não poderia ter colocado algema em mim e me levado daquela forma como me levou. É tanto que já fui ali no quartel falar com o comandante sobre a atitude desse policial.
1: Muito bem, nós temos também, além do pastor, nós temos aqui uns membros da igreja, essa jovem aqui que também congrega e estava no momento. Bom dia.
2: Bom dia.
1: O que você viu no momento desse ato que aconteceu aqui na igreja?
2: Eu vi porque eu estava já aqui na porta, né? E quando eu vi, eles já estavam algemando o pastor. E a irmã, como o pastor disse, foi falar com o policial sobre a questão das festas mundanas, que se fosse, eles deixariam. Mas o pastor foi lá em cima, baixou o som e mesmo assim eles ficaram resistindo e algemaram o pastor. E a gente só disse, não faça isso, porque é só um som. Não precisava de tudo isso. E realmente, ele chamou a irmã de Satanás com muita fúria. Ele foi em cima da irmã, assim, não foi com as mãos, mas foi bem em cima dela, que ela recuou para trás. E foi onde o pastor entrou e interviu e disse, não faça isso porque ela é uma mulher. E onde ele pegou e disse, eu vou lhe prender. Eu estou com vontade de lhe prender. E prendeu o pastor.
1: Muito bem. Nós temos aqui uma irmã que veio visitar a igreja ontem, né, irmã? Vem aqui, irmã, por favor. O culto festivo, né? Muita gente, a senhora veio como visitante. O que a senhora sentiu vendo o pastor sendo levado pela polícia sem nenhum motivo?
3: Bom dia, né? Eu conheço o pastor Leonardo, não é de hoje. Ele não é o meu pastor, mas mesmo que ser, é um verdadeiramente de Deus. E no momento que eu vi o pastor sendo algemado, lançado sobre aquele camburão, eu comecei a chorar e eu comecei a falar também. Que se fosse uma festa mundana, se fosse coisas aí do mundo, não acontecia. Porque eu já vi muitas coisas assim acontecendo e ninguém chama a polícia. Aí a palavra de Deus sendo espanada e levar o meu pastor da maneira que levou. É isso que eu tenho a dizer. E eu creio que além da justiça da terra, né, a justiça de Deus vai prover sobre isso aí. Obrigado.
1: Muito bem. O pastor Leonardo, bastante conhecido aqui em Cajazeiras, como ele falou, projetos sociais, né? Tem aqui a sua esposa, vem aqui a esposa do pastor Leonardo, que ela como esposa, né, com aquela pessoa que está do lado dele. Vem cá, minha irmã. Ontem, um culto festivo, né, acontece esse ato. Como a senhora se sentiu como uma esposa de um pastor, diante dos seus membros? O que a senhora sentiu nesse momento que viu o seu esposo sendo preso?
2: No momento eu não estava, né, porque eu estava com minha bebê enferma em casa. E aí as irmãs foram até a minha casa para informar. Mas assim, uma fatalidade, muito triste ver meu marido sendo tratado dessa forma, né?
1: Muito bem. Thaís Zenete Pedro Santos, suspeita de intolerância religiosa, como também de abuso de autoridade.
4: Eita, menino, negócio sério, né, rapaz? Olha, o ministro Flávio Dino... a reportagem aqui traz que o ministro Flávio Dino fez o seguinte. Ele pediu esclarecimento, o ministro Flávio Dino, do Supremo Tribunal Federal, cobrou explicações dos presidentes de 21 partidos políticos sobre a fala do presidente do Partido Liberal, Valdemar Costa Neto, em que ele disse que os presidentes da sigla interferem na distribuição das emendas parlamentares, mesmo sem o cargo no legislativo. Foi o que disse o Valdemar. Em despacho assinado hoje, o magistrado deu 10 dias para que ele se manifeste. Prove, né? Quem acusa, acabou o ônus da prova, né? 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

0: 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O ex-governador da Paraíba, João Azevedo, do PSB, afirmou em entrevista à Rede Mais que tem escutado nas viagens pela Paraíba que o governo dele fez muito. Vamos ouvir.
1: Tenho dito que muitas vezes nós somos recebidos com um carinho tão grande em cada município que a gente passa, que eu não sei se eu sou merecedor desse carinho todo, mas por conta e reflexo, eu também não tenho dúvida, daquilo que o governo, nosso governo, fez como entrega. É você constatar em cada município, por pequeno que seja, a presença do governo. É com asfalto, é com escola, é com estrutura qualquer de ginásio, de creche, de uma estrada, ou seja, o governo teve a competência de estar nos 223 municípios da Paraíba. E isso tem, obviamente, um reflexo importante. Esse carinho demonstrado pela população está associado a essa entrega. E é uma máxima que você escuta o tempo todo, não, foi um governo que trabalhou muito, foi um governo que entregou muito, foi um governo que trabalhou muito, e nós sabemos disso. Agora, claro, nós estamos numa reta, quer dizer, numa reta final, porque são menos de 90 dias para a campanha, e que nós temos sim, que aí pensando na campanha como um todo, trabalhar para que a partir de agosto, quando a legislação permitir, começar as grandes caravanas, a campanha eleitoral efetivamente, que vai começar a partir de 15 de agosto. Está com tudo planejado e vamos pôr em prática e fazer uma bela campanha Paraíba fora.
0: Já por outro lado, o senador e pré-candidato a governador pela Paraíba, do PL, Efraim Filho, negou hoje que tenha mudado de posicionamento político por conta de alianças eleitorais firmadas ao longo da carreira. Em entrevista à série na CBN, Central Brasileira Notícias, em João Pessoa, ele afirmou que sempre manteve a mesma linha ideológica. Ao ser questionado sobre ter integrado chapas com partido de esquerda e centro-esquerda, Efraim respondeu que a sua atuação sempre foi pautada por princípios conservadores, né? E disse hoje na sabatina, já que a CBN, né, na Paraíba, está fazendo sabatina com os pré-candidatos ao governo do estado da Paraíba essa semana, por ordem de sorteio.
2: Tem a agenda que eu sempre defendi a vida toda, e aí não é promessa, é testemunho, e o testemunho tem muita força. A agenda conservadora, por exemplo, da defesa de princípios, da defesa de valores, é só buscar os meus votos na Câmara dos Deputados e no Senado, sempre a favor da vida, a favor da família, a favor das liberdades, pela redução de impostos,

0: contra a escalada da violência, não defendo governos que fazem pactos com bandidos ou alianças com facções criminosas. Então lá, sempre votei contra o aborto. O PT, a agenda da esquerda, é a favor do aborto. Sempre votei contra a legalização das drogas. A agenda da esquerda, a agenda do PT, é a favor da legalização das drogas. Sou contra a redução de impostos. A agenda do PT, ela aumenta impostos. Então, eu tive, assim, a coragem de romper com governos. O importante nessa pergunta é valorizar que o movimento foi sair do governo para ir para a oposição.
1: Mas o senhor foi quando o movimento que tem
0: vice-candidato a prefeito,
1: e sair, Stella,
0: e que tive, era... E tive a coragem de romper, Laerte. Eu deixei governos, eu deixei cargos para poder seguir essa agenda que eu acredito. Foi a agenda indigno ao policial, à policial paraibana, tá certo? Que ela esteja entre os piores salários do Brasil. Quem está dizendo isso não sou eu, são as entidades representativas. Então é preciso sim valorizar, é preciso sim chamar concursados, tá certo? É preciso sim você avançar com temas, por exemplo, dos investigadores, dos escrivães, do GPC, que é o grupo da Polícia Civil. O deputado Valber Virgulino estava tratando isso comigo. O Cabo Gilberto, que está também na nossa aliança, conhece mais do que ninguém de perto as demandas como o escalonamento vertical da Polícia Militar, tá certo? O tema dos agentes socioeducativos, dos policiais penais, dos bombeiros, tá certo? Até mesmo o Detran. Você tem que olhar para quem cuida da segurança na Paraíba. Tem tanto enxugamento para fazer, tem tanta economia para ser feita nesse estado. Valorizar a vida, para mim, será a prioridade.
2: Mas o senhor já tem a estimativa desse impacto?
0: 700 milhões de reais foi o impacto do último aumento. Então eu trabalho com ele como base.
3: Tá aí, rapaz. Foi a sabatina de Efraim Moraes Filho hoje lá no... na CBN Paraíba. Meninos, no Ceará, a política vai pegar fogo. Botaram um estupim, rapaz. Disputa no Ceará. Lula convence Cid Gomes a disputar o Senado para enfrentar o grupo do irmão Ciro Gomes. Já pensou, rapaz? O que é que política não faz, né? O senador Cid Gomes do PSB do Ceará decidiu disputar a reeleição ao Senado após um apoio do presidente Luiz Inácio Lula da Silva, PT. A definição ocorreu hoje durante uma reunião no Palácio do Alvorada que reuniu Lula, Cid Gomes, o governador do Ceará Elmano de Freitas, do PT, o ministro das Relações Institucionais, o cearense petista José Guimarães e o senador Camilo Santana do PT. Ao fim do encontro, Lula e Cid posaram para a fotografia que deverão ser utilizadas na divulgação da aliança política. E como fica Eunice? Já que Eunice tinha lançado o seu nome para disputar o Senado, teve um problema de saúde e anemia, recuou, mas já voltou, disse que vai ser candidata ao Senado. De novo, se não tiver vaga no PT... Se tiver vaga na situação, já que o PT vai indicar um e Cid agora do partido, né? Do PDT. E como é que vai ser agora? Eunice disse que corre os bastidores lá, que Eunice pode... Não acredito, né? Eunice fazer aliança com o Ciro? Você duvida? Se Eunice está com vontade de disputar o Senado, já foi senador, perdeu para Girão, agora quer dar um giro, né? Bateu e ficava ao lado de Ciro. E Ciro? Isso aí não. Política, tudo pode acontecer. Inclusive o quê? Nada e nada. 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
4: Uma tanga, menino, tanga tão pequena.
3: É, mas pra isso acontecer, sua companheira tem que estar bem perfumada, com boticário.

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0: É verdade. E vamos com informações da eleições 2026. O PRTB anunciou oficialmente a pré-candidatura do seu presidente nacional, Leonardo Alves de Araújo, conhecido como Leonardo Avalanche, à presidência da República nas eleições de 2026. Com a decisão, o cenário eleitoral passa a contar com 13 nomes colocados para a disputa pelo Palácio do Planalto. Em nota, Avalanche afirmou que pretende liderar um projeto de mudança para o país. Abre aspas, não estamos aqui para ser apenas uma opção do papel. Estamos aqui para liderar uma transformação real e o PRTB é o partido da coragem e do trabalho, declarou Avalanche.

Pesquisa Instituto Cast traz mais uns números. A pesquisa Genial Cast divulgada hoje aponta o crescimento do presidente Luiz Inácio Lula da Silva do PT na reeleição, no tocante às intenções de voto para as eleições presidenciais deste ano. O levantamento também mostra a queda do senador Flávio Bolsonaro do PL, principal nome da oposição no cenário testado pelo Instituto. Lula sobre a pesquisa espontânea, quando os entrevistados não recebem uma lista de candidatos, Lula subiu 4 pontos percentuais desde Bahia e passou a registrar 26% das intenções de voto. Já Flávio Bolsonaro aparece com 14%, mantendo o mesmo percentual registrado há 3 meses. Já no cenário estimulado, isso é o segundo turno. Já a pesquisa estimulada, Lula oscilou um ponto para cima e chegou a 40% das intenções de voto. Já Flávio Bolsonaro caiu 5 pontos desde maio e aparece agora com 28%, um ponto a menos em relação ao último levantamento. Já no mesmo cenário, Ronaldo Caiado do PSD registra 4% das intenções de voto, enquanto Renan Santos do Missão aparece com 3%. Os demais nomes somam 4%. Os indecisos representam 11% dos entrevistados, enquanto 8% afirmaram que votariam em branco, nulo ou não souberam responder. O levantamento também simulou o cenário de segundo turno contra Flávio Bolsonaro. Lula aparece com 45%

as intenções de voto, com 37% do senador, abrindo uma vantagem de 8 pontos percentuais. Em maio, segundo a CAST, o presidente havia assumido a liderança por uma diferença de apenas um ponto. Nos demais cenários, Lula também aparece à frente dos adversários testados. Contra Ronaldo Caiado, o presidente resiste a 45%. E enquanto o governador do Goiás tem 36%, o ex-governador. Em uma eventual disputa, Romeu Zema, do Novo, Lula aparece com 45% contra 35% do ex-governador mineiro. Já em um cenário contra Renan Santos, o presidente alcança 45% das intenções de voto, enquanto o adversário resiste a 33%. A pesquisa Genialcast ouviu 2.004 eleitores em 120 municípios brasileiros entre os dias 10 e 13 de julho. O levantamento tem nível de confiança 95%. A margem de erro é de 2 pontos percentuais para mais ou para menos. E está registrado no Tribunal Superior Eleitoral sob o número BR-DISTO 7181/2026.

0: na bola.
1: É verdade, deixa bem informado. Direita e esquerda se uniram mais uma vez para ferrar o Brasil, diz Renan Santos, candidato do Missão à presidência da República. Vamos ouvir.
2: O Congresso Nacional, tomado pelo Centrão, acabou de aprovar duas pautas-bombas que vão destruir o orçamento do Brasil. E me parece que isso já é uma sabotagem com o próximo governo. Porque isso não vai interferir muito no governo atual, vai interferir no próximo. Eles alteraram as regras previdenciárias, dando uma mata para um determinado setor, diminuindo, diferente da população, a data de aposentadoria para um setor que fez pressão, o que vai dar mais de 30 bi em 10 anos de gastos para o governo. Ou seja, é dinheiro que você vai pagar e vai ajudar a quebrar a Previdência. Paralelamente também, o Congresso agora entrou com uma pauta bomba que envolve municípios e cobrança de dívidas de municípios e que vai novamente estourar as contas do próximo governo. Volto a repetir, isso vai incidir sobre o próximo governo. O Congresso não está ligando, eles estão fazendo todas as medidas populistas. Só que eu fui checar como votaram as bancadas, né? Como votou os direitistas, tá? Porque os direitistas que querem assumir o poder ano que vem, é o meu caso, eu sou de direito e quero assumir o poder. Devem estar preocupados com as contas públicas, sendo responsáveis agora. Só que eu fui ver como votaram essa turma, tanto na Câmara quanto no Senado. Votaram junto com a esquerda, votaram de maneira populista. Foi o Kim e meia dúzia de gato pingado que votou de maneira correta, de maneira não populista. Aí fica a pergunta pro senhor Flávio Bolsonaro. Senhor Flávio Bolsonaro, você quer ganhar a eleição ou você só tá fingindo? Porque você vota com a esquerda todas as vezes, sempre pra ferrar o Brasil e pra estourar a conta pública. Você é um populista irresponsável. A bancada do PL, a gente só vê eles envolvidos em escândalo de corrupção como presidente do partido deles, tá? Mas nunca vê eles votando direito. Bando de populista vagabundo que na hora de votar com a esquerda vota com a esquerda e tão quebrando o Brasil. Tá feito o desafio. Explique o voto do teu partido, Flávio. Diga por que o seu partido votou junto com as esquerdas pra estourar as contas públicas do próximo governo. Vocês estão me ouvindo? Presta muita atenção. A gente vai precisar reformar tudo no Brasil e o Congresso tá agora sabotando você. Ano que vem teu imposto vai ficar mais alto, os juros vai ficar mais alto, tua vida vai ficar um inferno porque tem um monte de vagabundo agora lá em Brasília fazendo tudo isso e não tá dando prestação de conta pra vocês. Prestem muita atenção e cobrem esses putos. Esse Flávio Bolsonaro é um covarde. Se fosse líder de alguma coisa, tava agora se pronunciando como eu tô me pronunciando. Falar o que é fácil, me imitar quando eu falo de segurança pública porque dar voto é bom. Agora me imitar na hora de ser responsável com o próprio governo, que eu serei presidente, aí eu quero ver. Bando de pilantra.
1: Eita, menina. Ó, o Senado aprovou a aposentadoria diferenciada para agente de saúde de combate às endemias, né? Na chamada pauta-bomba, né? Ontem, agentes comunitários de saúde e agentes de combate às endemias poderão ter acesso às regras diferenciadas de aposentadoria após a aprovação, ontem, a proposta de emenda à Constituição PEC 14.000/2021. Quer dizer que já fazem uns 5 anos, né? Que estava para ser colocado em pauta no Senado Federal. O texto recebeu 73 votos favoráveis e apenas um contrário. E após concluir a tramitação no Congresso Nacional, seguirá para a promulgação do presidente da casa. Não precisa ir à sanção presidencial, não. O presidente do Senado, Davi Alcolumbre. A proposta estabelece regras permanentes de transição para a aposentadoria das duas categorias e reconhece a atividade como essencial ao sistema de saúde, o SUS, e disciplina as formas de contratação, amplia as garantias aos agentes indígenas e define mecanismo de participação da União no custeio de novas despesas. Durante a sessão, o presidente do Senado, Davi

0: Alcolumbre destacou a mobilização dos profissionais que acompanharam a votação nas galerias. Pois é, às 13 horas e 31 minutos, vamos embora, chegou a nossa hora. Paz e bem a todos que estavam em sintonia. Agradecemos aqueles que participaram, que acabou, mas se Deus quiser eu volto amanhã. Mas não esqueça, Ele é capaz de fazer infinitamente mais do que pedimos ou pensamos. Deus, boa tarde.
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0: Agradecemos a todos pela audiência. Estaremos de volta amanhã em mais uma edição de jornalismo do programa Oiraúna Bom.
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0: inteiro, viu?
1: É doída com força.
0: Esse pupurri é aquele verdadeiro. Que é isso?
1: A próxima é mais doída ainda.

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já uma boa noite, dizer que pedir, agradecer, né, mais uma vez a Deus por essa oportunidade, por estarmos aqui, tanto eu como o Nirei Pablo, né, fazendo o que nós gostamos de fazer, que é comunicação. A todos, uma boa noite e paz e bem.

0: A vacina contra a bronquiolite é indicada a partir da 28ª semana de gestação. Assim que completou o tempo necessário, a técnica de enfermagem Fernanda Larissa da Silva compareceu a uma unidade básica de saúde para garantir sua proteção e de sua bebê.
1: Essencial, tanto para mim quanto para a criança. Não ter que ficar indo direto ao hospital e a saúde dela está íntegra, a minha também.
0: Até agora, mais de 1.200.000 doses da vacina contra a bronquiolite foram aplicadas no país. De acordo com dados publicados essa semana pelo Ministério da Saúde, a vacinação de gestantes no SUS levou à redução de 52% dos casos graves da doença entre bebês com menos de 6 meses. O calendário vacinal de gestantes contém ainda outros imunizantes, como destacou a diretora substituta do Departamento do Programa Nacional de Imunizações, Ana Catarina de Melo Araújo.
2: Nós temos a vacina DPTA, que é a vacina que protege para coqueluche. Ela deve ser realizada a partir da 20ª semana de gestação. A vacina hepatite B, que é uma vacina que nós fazemos desde a infância, mas existem ainda algumas gestantes que não receberam, então é importante receber.

0: receber a vacina contra a influenza, que ela é anual, e a vacina também da Covid-19. Então, são doenças que, quando acometem as grávidas, elas têm um comprometimento importante, levando à internação e óbito.
1: Caso a gestante tenha perdido alguma das doses no tempo recomendado ou tenha quaisquer outras dúvidas, basta procurar a unidade de saúde mais próxima de casa com a caderneta em mãos para verificar sua situação junto aos profissionais de saúde. Reportagem Natália Koslick.
2: E neste mês, a saúde bucal também está em pauta.
3: É o Júlio Neon, que alerta para os cuidados diários e prevenção de doenças bucais.
2: O Sistema Único de Saúde oferece atendimento básico e especializado.
4: O Júlio Neon chama a atenção para a importância dos cuidados com a saúde bucal e da prevenção de doenças. Entre as principais recomendações estão escovar os dentes com creme dental fluoretado pelo menos 3 vezes ao dia, usar fio dental diariamente, reduzir o consumo de alimentos com alto teor de açúcar, evitar o uso de produtos derivados do tabaco e moderar o consumo de bebidas alcoólicas. Também é indicado procurar atendimento odontológico sempre que houver sinais, como dor persistente, feridas na boca que não cicatrizam, sangramento nas gengivas ou dificuldade para mastigar. Pessoas que utilizam próteses dentárias devem manter a higienização adequada e realizar acompanhamento periódico. Quem precisar de atendimento odontológico pelo SUS deve procurar a unidade básica de saúde mais próxima de casa. Quando necessário, o paciente será encaminhado para atendimento especializado, conforme a organização da rede de saúde do município. Graziela Mendonça, para a Voz do Brasil.
3: Você já ouviu falar em soroterapia? A técnica consiste na aplicação de vitaminas e outras substâncias diretamente na veia de pessoas saudáveis.
2: E é usada em casos de desidratação ou em casos em que a pessoa não consegue receber nutrientes pela alimentação.
3: Mas tem gente buscando tratamento para aumentar a energia e até rejuvenescimento.
2: Cuidado com essas promessas milagrosas de detox ou imunidade instantânea que aparecem na internet.
3: Anvisa alerta, nenhuma evidência científica comprova esses benefícios.
5: A Agência Nacional de Vigilância Sanitária, Anvisa, alerta que a soroterapia não substitui tratamentos médicos nem oferece benefícios comprovados para aumentar a imunidade, rejuvenescer, promover desintoxicação ou melhorar o bem-estar de pessoas saudáveis. O procedimento só deve ser realizado em casos com indicação clínica e sob orientação de profissional habilitado. A soroterapia consiste na aplicação de vitaminas, nutrientes e outras substâncias diretamente na veia. Segundo a Anvisa, esse tipo de tratamento é indicado apenas em situações específicas, como pacientes desidratados, internados ou que não conseguem receber nutrientes pela alimentação. A agência também chama a atenção para os riscos do excesso de vitaminas, que pode provocar náuseas, vômitos, dores de cabeça e alterações no funcionamento do fígado e dos rins. A Anvisa esclarece que não existe cosmético injetável. Produtos aplicados por injeção devem ser aprovados como medicamentos ou dispositivos médicos. Claudimário Carvalho, para a Voz do Brasil.
2: A Previdência Social vai realizar atendimentos em todo o país nesse fim de semana.
3: O serviço será destinado à realização de perícias médicas e avaliações sociais, etapas obrigatórias para concessão de benefícios.
2: Ao todo, são 20.900 vagas em todo o país.
3: Para ser atendido, o cidadão precisa agendar pelo site ou aplicativo Meu INSS ou por ligação para a Central 135.
2: Mais informações em gov.br/INSS.
3: Vamos falar agora de um dos serviços do INSS, a prova de vida.
2: Ela é feita de forma automática por meio de informações das bases governamentais.
3: Mas os beneficiários que não foram identificados estão sendo informados por meio de mensagens de WhatsApp enviadas diretamente pelo governo federal, que precisam fazer a comprovação de vida.
2: E um aviso importante: o Instituto não envia mensagens solicitando CPF, telefone, reconhecimento facial ou qualquer outro dado pessoal para a realização da prova de vida.
6: A prova de vida do INSS é um procedimento para confirmar que o beneficiário de aposentadoria, pensão ou outro benefício continua vivo. Com isso, são evitados pagamentos indevidos. Hoje em dia, a prova de vida é feita de forma automática, cruzando a base de dados. Mas se o beneficiário não for identificado nesse cruzamento, ele é avisado que deve fazer a prova de vida por meio de mensagem de WhatsApp. A autenticidade da informação é garantida por um selo azul de conta verificada. O banco que paga o benefício também envia notificação pelo aplicativo ou pelo extrato bancário. Mas é preciso ter atenção. A mensagem enviada apenas comunica da necessidade da realização da comprovação de vida. Não são enviados links, nem são solicitados dados como CPF ou endereço. Como ressalta a presidente do Instituto Nacional do Seguro Social, INSS, Ana Cristina Silveira.
7: O INSS não liga, não envia servidores à casa dos beneficiários e nunca solicita dados pessoais, senhas ou qualquer tipo de pagamento para realizar a prova de vida. O Instituto também não pede CPF, endereço, dados bancários, nem envia links para atualização cadastral.
6: Para fazer a prova de vida, basta comparecer à agência bancária onde recebe o benefício, levando um documento oficial com foto. Não é preciso ir numa agência do INSS. Em caso de dúvida, procure os canais oficiais no telefone 135 ou pelo site meu.inss.gov.br. Reportagem Márcia Fernandes.
3: Começou hoje o pagamento do sexto lote do abono salarial.
2: Saiba quem tem direito e como consultar o benefício.
8: Cerca de 4,3 milhões de trabalhadores podem receber, a partir desta quarta-feira, 15 de julho, o sexto lote do abono salarial referente ao ano base de 2024. O valor do benefício varia de R$ 136 a R$ 1.621, de acordo com o número de meses trabalhados com a carteira assinada em 2024. Tem direito ao abono quem está inscrito no PIS/PASEP há pelo menos 5 anos, recebeu remuneração média de até R$ 2.766 por mês em 2024, trabalhou com carteira assinada por no mínimo 30 dias no ano base e teve os dados corretamente informados pelo empregador no E-Social. Os trabalhadores podem consultar se têm direito ao benefício, o valor e a forma de pagamento através da carteira de trabalho digital ou no portal gov.br. O valor ficará disponível para saque até 30 de dezembro de 2026. Por decisão judicial, trabalhadores dos municípios mineiros de Juiz de Fora, Ubá e Matias Barbosa também recebem o benefício nesta quarta-feira. Em caso de dúvidas, o atendimento pode ser feito pelo telefone 158, nas Superintendências Regionais do Trabalho e Emprego ou pelos canais oficiais do Ministério do Trabalho e Emprego. Thaís de Araújo, para a Voz do Brasil.
3: O setor de serviços atingiu 1,9% de janeiro a maio deste ano, frente a igual período do ano passado.
2: É o que mostram dados divulgados hoje pelo IBGE.
9: Esse indicador mostra o ritmo de atividades no dia a dia do país, como serviços de transporte, tecnologia, restaurantes e hotéis. Na comparação com maio do ano passado, o crescimento foi de 0,4%. No acumulado de janeiro a maio, na comparação com o mesmo período do ano passado, o resultado mostra um avanço de 1,9%. Nesse mesmo indicador, acumulado de janeiro a maio, o destaque positivo ficou com o setor de informação e comunicação, que subiu 6,2%. Já o acumulado nos últimos 12 meses ficou em 2,6%. E na comparação direta de maio com o mês anterior, o segmento de tecnologia não teve variações, mas outras atividades conseguiram crescer e ajudaram a assegurar o ritmo do setor, como detalha o gerente da pesquisa mensal de serviços, Rodrigo Lobo.
10: No campo positivo, os profissionais administrativos e complementares lideraram os ganhos, impulsionados pela parte de agenciamento de espaços de publicidade, serviços de engenharia e locação de automóveis. O segundo impacto positivo, em termos setoriais, ficou com os serviços prestados às famílias, que avançaram 0,2%, impulsionado pela parte de restaurantes.
9: O volume de serviços no Brasil recuou 0,4% em maio, após ter registrado alta de 1,1% em abril. Reportagem Luciana Colares de Holanda.
3: A projeção de crescimento da economia brasileira para este ano se manteve em 2,3%, segundo o novo boletim macrofiscal apresentado hoje.

0: hoje pelo Ministério da Fazenda.
1: Dentre os fatores externos que devem contribuir para a projeção estão a retomada dos conflitos entre Estados Unidos e Irã e a instabilidade dos preços do petróleo e a possibilidade de novas pressões sobre a inflação global.
0: A equipe econômica também revisou a expectativa para a inflação deste ano.
1: A estimativa passou de 4,35% para 5,1% em 2026, enquanto a projeção para 2027 foi ajustada de 3,5% para 3,6%.
0: De acordo com o boletim, a principal pressão continua vindo da alta dos alimentos e do setor de serviços.
1: A secretária de Política Econômica, Débora Freire, destaca como a instabilidade no mercado externo impacta a atividade econômica brasileira.
2: Basicamente, continuamos no cenário de desafio global da crise do petróleo, que tem gerado aí impactos generalizados sobre inflação e crescimento. Para o cenário de PIB, estamos mantendo a projeção de crescimento em 2,3%.
0: Estão abertos até amanhã editais da Conab para aquisição de alimentos destinados à população em situação de insegurança alimentar e nutricional.
1: São produtos como açúcar, arroz, café, carne bovina, feijão, fubá, óleo e farinha.
0: Ao todo, serão adquiridas mais de 800 toneladas de alimentos.
1: Esse volume será disposto em cestas, para então ser entregue à população, como explica Ana Rita da Costa Pinto, superintendente de abastecimento social da Companhia Nacional de Abastecimento.
3: Por meio desses editais, a Conab vai receber propostas de organizações da agricultura familiar que tenham interesse em fornecer esses alimentos. Com o recebimento dessas propostas, será possível montar mais de 37 mil cestas de alimentos nas unidades armazenadoras da Conab em Mato Grosso, Mato Grosso do Sul, Rio Grande do Sul, Santa Catarina e Paraná. E também vamos conseguir adquirir cestas já montadas, mais de 21 mil cestas já montadas.
0: As compras serão executadas pela plataforma Contrata Mais Brasil, com resultado previsto ainda para este mês.
1: A portaria que regulamenta a publicidade das casas de apostas online, as bets, entra em vigor no próximo dia 17.
0: Entre as mudanças está a proibição de utilizar estratégias ou análises sobre eventos esportivos para induzir a realização de apostas.
1: Também está vedada qualquer divulgação direcionada a crianças e adolescentes.
0: A fiscalização será feita pela Secretaria Nacional do Consumidor, do Ministério da Justiça e Segurança Pública.
4: A portaria conjunta dos Ministérios da Fazenda e Justiça e Segurança Pública é voltada para os agentes operadores de apostas de cota fixa, ou seja, as casas de aposta online, as chamadas bets. A norma estabelece que a publicidade das bets, autorizadas a funcionar no país, deve seguir os princípios do jogo responsável. Ficam proibidas a divulgação de prognósticos e a exibição de apostas premiadas que sugiram a obtenção de lucro fácil, bem como uma apresentação da aposta como suposta fonte de renda, como esclarece o secretário nacional de direitos digitais, Vitor Oliveira Fernandes.
5: A partir de agora fica claro que são proibidas veiculações publicitárias que induzam os consumidores a apostarem, que emitam palpites técnicos como se o ato de aposta fosse uma ciência ou se houvesse algum tipo de estratégia por trás do ato de apostar. Além disso, também fica vedado qualquer tipo de publicidade direcionada ao público de crianças e adolescentes que não podem ter acesso a esses produtos, já que apostas de cota fixas no Brasil são proibidas, terminantemente proibidas para menores de idade.
4: Antes da publicação de qualquer anúncio, as plataformas de internet deverão verificar se a empresa de aposta é autorizada a funcionar no país. O secretário nacional do consumidor, Ricardo Morishita, afirma que a portaria traz segurança jurídica a todos.
6: É importante porque torna claro aquilo que é ilegal, como a gente pode combatê-la e também a publicidade abusiva e a prática abusiva. É uma forma tanto da gente comunicar melhor, mas ao mesmo tempo trazer mais segurança jurídica.
4: Entre as principais regras da portaria publicada no último dia 10 está a divulgação de advertências ao apostador sobre os riscos de apostas online. As penalidades para as bets que descumprirem as regras incluem multa de até 20% do faturamento da operadora, suspensão das atividades por 180 dias e, em casos de reincidência, a cassação definitiva da licença para operar no Brasil. Reportagem Nazi Brum.
1: Restauração ecológica e produtiva da

0: Bacia do Rio Doce, em Minas Gerais.
1: Estão abertas até 31 de agosto as inscrições para a seleção de projetos de recuperação ambiental na região, após os danos causados pelo rompimento da barragem do Fundão.
0: Os investimentos são do Banco Nacional de Desenvolvimento Econômico e Social, o BNDES, em parceria com o Ministério do Meio Ambiente e Mudança do Clima.
2: O edital Restaura Rio Doce está recebendo propostas até o fim de agosto. Conduzido pelo BNDES, o Banco Nacional de Desenvolvimento Econômico e Social, em parceria com o Ministério do Meio Ambiente e Mudança do Clima, o edital vai selecionar instituições para executar e coordenar projetos de restauração ecológica e produtiva em 12.500 hectares na região da Bacia do Rio Doce. O objetivo é reparar e compensar danos causados pelo rompimento da barragem de Fundão, ocorrido em 2015, em Mariana, Minas Gerais. Serão destinados ao edital 618 milhões e 750 mil reais do Fundo Rio Doce. O gerente institucional do Fundo Rio Doce no BNDES, Guilherme Tinoco, detalha as ações que deverão ser desenvolvidas pelas instituições selecionadas de acordo com o edital.
3: Ele prevê a implementação de ações integradas de restauração ecológica e produtiva, associadas à recuperação de áreas degradadas, à conservação do solo e da água e ao fortalecimento da cadeia produtiva da restauração na bacia do Rio Doce. A restauração ecológica deverá ser realizada através da recomposição da vegetação nativa. Já a restauração produtiva deve se dar por meio de sistemas sustentáveis que conciliem geração de renda e conservação ambiental.
2: As propostas para o edital Restaura Rio Doce devem ser apresentadas até o dia 31 de agosto. Mais informações estão disponíveis no site bnds.gov.br/restaura-rio-doce. Reportagem André de Barros Lima.
1: Jovens de 16 a 29 anos têm até o dia 20 de julho para se inscrever na plataforma Juventude Solidária.
0: A iniciativa oferece vagas de voluntariado em projetos sociais de diversas áreas e, em alguns casos, prevê apoio financeiro aos participantes.
4: Jovens com idades entre 16 e 29 anos interessados em atuar como voluntários em projetos sociais, fiquem atentos. As inscrições para a plataforma Juventude Solidária estão abertas até o dia 20 de julho. A iniciativa incentiva o trabalho voluntário em projetos que beneficiam comunidades de todo o país, especialmente em regiões mais vulneráveis. As vagas são em áreas como educação, cultura, esporte, saúde, assistência social, segurança alimentar e meio ambiente. Dependendo da vaga e do perfil do participante, pode haver apoio financeiro conforme as regras do edital. Quem fala sobre a ação é a secretária nacional de juventude, Vitória Genuíno.
5: A gente selecionou 1.000 projetos por todo o país e você pode ter a oportunidade de se engajar numa ação social que está acontecendo no território. E os temas são diversos: saúde, comunicação, tecnologia, cultura, direito à cidade. A oportunidade de você se engajar numa ação e, se tiver ideia jovem, pode receber uma ajuda de custo de R$ 300 durante 6 meses, que é o período do edital. E também todo mundo recebe um certificado de participação que vai te ajudar aí no seu currículo, na sua vida profissional.
4: Para participar, basta acessar o portal Brasil Participativo, entrar na página da plataforma Juventude Solidária e preencher o formulário de inscrição. Jovens de 16 e 17 anos precisam de autorização do responsável legal. Reportagem Luciana Vasconcelos.
1: Atenção, estudantes que participaram do processo seletivo do programa Universidade para Todos, o ProUni.
0: Já está disponível a lista de pré-selecionados na primeira chamada para o segundo semestre de 2026.
1: Os estudantes aprovados devem apresentar documentação diretamente na faculdade escolhida.
0: Nesta chamada, o ProUni ofertou mais de 471 mil bolsas de estudos, cerca de 220 mil bolsas integrais e mais de 251 mil parciais.
1: O resultado pode ser consultado no portal de acesso único ao ensino superior.
0: O prazo para comprovar as informações da inscrição começa hoje e vai até o dia 24 desse mês.
1: E essas foram as notícias do governo federal.
0: Uma realização da Secretaria de Comunicação Social da Presidência da República.
1: Com produção da empresa Brasil de Comunicação.
0: Fique agora com o Minuto do TCU. Em seguida, as notícias do Poder Judiciário e do Congresso Nacional. Boa noite.
1: Boa noite para você e até amanhã.
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9: Presidente do STF recebe ministro da Fazenda para tratar de regulamentação das PETs.
10: STJ afasta uso capião familiar sobre parte de imóvel com área total superior a 250 metros quadrados.
9: TSS reúne com empresas de pesquisas eleitorais para discutir aprimoramentos para 2026.
10: Boa noite, eu sou Arthur Filho.
9: E eu sou Walter Lima.
10: Nesta quarta-feira, o presidente do Supremo Tribunal Federal, ministro Edson Fachin, recebeu na sede da corte o ministro da Fazenda.
9: A reunião foi uma articulação institucional para combater a lavagem de dinheiro e o avanço de facções criminosas no mercado de apostas eletrônicas clandestinas. Pablo Lemos.
11: No encontro, o ministro da Fazenda, Dário Durigan, apresentou as ações do governo para a regulamentação do setor. O presidente do Supremo Tribunal Federal, ministro Edson Fachin, reforçou a preocupação do judiciário com o mercado de apostas eletrônicas clandestinas e ressaltou algumas decisões do STF sobre o tema.
12: Decisões importantes já foram proferidas na ambiência cautelar, inclusive de proteção de benefícios sociais e proteção de pessoas vulneráveis, especialmente no tocante a mecanismos de publicidade para proteger crianças e adolescentes, bem assim os consumidores e, obviamente, os apostadores.
11: No encontro entre o presidente da Suprema Corte e o ministro da Fazenda, antecede o julgamento no segundo semestre de ações que questionam especificamente a validade da lei das BETs.
10: Para o Superior Tribunal de Justiça, o uso capião familiar não pode ser reconhecida quando o imóvel urbano possui área total superior a 250 metros quadrados, mesmo que o pedido seja apenas sobre parte do bem.
9: A uso capião é a aquisição da propriedade de um bem móvel ou imóvel em razão do uso por determinado prazo, sem oposição do dono e de outras condições legais. Fátima Uchoa.
13: Em divórcio litigioso com partilha de bens, uma mulher alegou exercer posse exclusiva sobre 250 metros quadrados do imóvel que habitava, embora a área total fosse maior. O Tribunal de Justiça de Minas Gerais negou o pedido. A quarta turma do STJ manteve a negativa, considerando que o limite previsto no Código Civil de no máximo 250 metros quadrados é requisito objetivo a uso capião e deve considerar a metragem total do imóvel. O relator foi o ministro Antônio Carlos Ferreira.
10: O presidente do Tribunal Superior Eleitoral, ministro Cássio Nunes Marques, se reuniu com representantes de 16 empresas de pesquisas eleitorais.
9: O encontro teve como objetivo debater regras para registros e pesquisas nas eleições. Lidiane Reis.
14: O ministro Cássio Nunes ressaltou que a reunião buscou ampliar a transparência, a segurança jurídica e a confiança pública nesse importante instrumento da democracia.
15: Pretende-se, na realidade, o fortalecimento de um ambiente permanente de cooperação, no qual seja possível compartilhar experiências, esclarecer aspectos técnicos e identificar oportunidades de aperfeiçoamento que contribuam para a ampliação da confiança pública, assegurando, ao mesmo tempo, maior segurança jurídica às entidades e às empresas de pesquisa.
14: Agora, as empresas poderão enviar propostas de melhorias referentes às pesquisas eleitorais ao Tribunal Superior Eleitoral até a próxima sexta-feira, dia 17 de julho.

0: Filho.
1: Tribunal Superior do Trabalho mantém indenização à trabalhadora que teve dados de ação divulgados na intranet da empresa.
2: A exposição foi considerada discriminatória. Marla Lacerda.
3: O trabalhador teve o nome, o número do processo e o valor da ação trabalhista divulgados na rede interna da empresa onde ele ainda trabalhava. Para a terceira turma do TST, a divulgação extrapolou a finalidade administrativa, violou a privacidade do empregado e o expôs a constrangimentos e retaliações no ambiente de trabalho. Diante disso, o colegiado manteve a condenação ao pagamento de R$5.000 por danos morais.
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1: A você uma boa noite.
2: E até amanhã.
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1: Eu sou Paula Groba.
2: E eu sou Humberto Pinheiro.
1: E estes são os destaques de hoje do Jornal do Senado, que começa agora.
2: Senado endurece penas para crimes contra profissionais da saúde e da educação.
1: Aprovado o uso de emendas para atendimento pré-hospitalar dos bombeiros.
2: Avança projeto que aumenta a pena para o chamado estelionato amoroso.
1: Boa noite.
2: Boa noite.
1: Quem agredir ou ameaçar professores e profissionais da saúde no exercício da função poderá receber penas mais severas.
2: O Senado aprovou um projeto que endurece a legislação para crimes como lesão corporal, desacato, ameaça e homicídio. Repórter Pedro Pincer.
3: O plenário aprovou o projeto da Câmara dos Deputados que aumenta as penas do crime de homicídio praticados contra profissionais da saúde e da educação no exercício de suas funções. O texto também classifica como hediondo o homicídio e a lesão corporal de natureza grave ou seguida de morte praticados contra profissionais da saúde. O projeto ainda amplia as penas para crimes como lesão corporal, ameaça, incitação ao crime, desacato e outros delitos quando praticados contra profissionais dessas áreas. O relator, senador Dr. Irã do Progressistas de Roraima, defendeu o aumento das penas como forma de proteção à integridade dos trabalhadores.
4: Eles terminam recebendo toda essa carga, às vezes de incompreensão, às vezes de agonia das pessoas quando procuram atendimento no Sistema Único de Saúde. Muitas vezes, por sobrecarga de trabalho, essas pessoas são submetidas a esse tipo de constrangimento.
3: Como foi alterado no Senado, o texto voltará à Câmara dos Deputados para a nova análise.
1: Avançou no Senado o projeto que endurece a punição para adultos que utilizam crianças e adolescentes na prática de crimes.
2: A proposta inclui no Código Penal uma nova circunstância agravante para aumentar a pena de quem explora menores na ação criminosa. Repórter Bruno Lourenço.
5: O projeto altera o artigo 62 do Código Penal para estabelecer que a pena de um crime será agravada sempre que o agente cometer a infração com a participação de um menor de 18 anos. A medida, explicou o relator, senador Wilder Moraes, do PL de Goiás, visa combater uma prática recorrente de organizações criminosas e delinquentes adultos que aproveitam a inimputabilidade penal e recrutam adolescentes para execução de roubos ou transporte de drogas e armas.
6: Ao estabelecer uma penalidade mais severa para aqueles que se valem de menores em suas ações criminosas, o Estado envia uma mensagem clara: explorar a vulnerabilidade jurídica e social de adolescente não serão tolerados. Esses agravantes funcionariam não apenas como punição, mas também como medida preventiva, desincentivar adultos e envolverem jovens em atividades ilícitas.
5: A proposta seguiu para a Comissão de Constituição e Justiça.
1: Senadores da Comissão de Direitos Humanos aprovaram também o aumento da pena para quem comete estelionato contra mulheres em relacionamento afetivo.
2: A proposta ainda inclui golpes amorosos pela internet. Repórter Patrícia Oliveira.
7: A pena do crime de estelionato, que é de 1 a 5 anos de reclusão e multa, poderá ser aumentada de 1/3 até o dobro quando o golpe for praticado contra mulher em contexto de violência doméstica e familiar ou de relação íntima de afeto. A proposta da senadora Damaris Alves, do Republicanos do Distrito Federal, aprovada na Comissão de Direitos Humanos, busca combater o chamado estelionato amoroso, quando o golpista conquista a confiança da vítima ou simula um relacionamento para conseguir dinheiro, bens ou outras vantagens financeiras. A regra também vale para relacionamentos mantidos exclusivamente pela internet, em redes sociais, aplicativos ou outros meios digitais. O projeto recebeu parecer favorável do relator, senador Hermes Klan, do PL de Santa Catarina.
8: O estelionato sentimental é uma violência que vai muito além do prejuízo financeiro. Ele destrói a confiança, a dignidade e a segurança emocional das vítimas, especialmente das mulheres.
7: O relator também substituiu a expressão relação amorosa por relação íntima de afeto, termo já adotado pela Lei Maria da Penha. A proposta segue para a Comissão de Constituição e Justiça.
1: E aplicativos de relacionamento podem passar a ser obrigados a informar sobre doenças sexualmente transmissíveis.
2: É o que determina um projeto aprovado hoje pela Comissão de Ciência e Tecnologia. A reportagem é de Márcio Maturana.
9: Informações sobre doenças sexualmente transmissíveis deverão ser claras, objetivas e didáticas em todos os aplicativos e plataformas de relacionamento, segundo o projeto aprovado pela Comissão de Ciência e Tecnologia, que segue para a votação final na Comissão de Assuntos Sociais. Será uma conscientização sobre sintomas, riscos à saúde, formas de transmissão, medidas de prevenção e possibilidades de tratamento, como informou o senador Esperidião Amin, do PP de Santa Catarina.
10: A plataforma digital, a internet, passou a ser um instrumento de intermediação de, digamos, de troca de mensagens afetivas, e daí há um passo seguinte de um relacionamento mais íntimo. Portanto, essa medida preventiva vem socorrer a sociedade num momento em que este meio de intermediação passa a ser mais popular.
9: Amin leu o relatório do senador Everton, do PDT do Maranhão, que incluiu 4 emendas ao projeto apresentado pelo senador Fabiano Contarato, do PT do Espírito Santo. Uma das emendas busca evitar um excesso de notificações que possam reduzir a efetividade da medida. Outra impede que os avisos possam ser bloqueados nas configurações das plataformas. A terceira emenda substitui a expressão sites e aplicativos de relacionamento pela denominação aplicações de internet destinadas à intermediação de relacionamentos ou de encontros. E a quarta emenda obriga as plataformas a divulgarem relatórios periódicos sobre alcance, engajamento e efetividade dos avisos, sempre preservando os dados pessoais dos usuários.
1: O Senado aprovou um projeto que prorroga a autorização para que recursos do FGTS sejam aplicados em linhas de crédito específicas.
2: A medida poderá ser aplicada a entidades hospitalares, filantrópicas e a instituições sem fins lucrativos atuantes no âmbito do SUS. Repórter Douglas Castilho.
11: Implementada em 2019, essa política viabilizou até o ano de 2022 um total de R$3 bilhões a cerca de 140 hospitais filantrópicos. Os recursos são usados para que essas instituições substituam suas dívidas mais caras e imediatas por crédito a ser pago no longo prazo com juros menores. Médico, relator da proposta, senador Nelsinho Trade, do PSD de Mato Grosso do Sul, defendeu a medida relembrando sua atuação na Santa Casa de seu estado.
12: Lá no meu estado, a Santa Casa é a quarta maior do Brasil. Eu trabalhei 17 anos lá e eu posso ver dia após dia a dificuldade daquele hospital e manter o bom atendimento.
11: O projeto também alcança as instituições sem fins lucrativos que atuem no atendimento de pessoas com deficiência. Pelo texto que segue para a sanção presidencial, fica suspensa a cobrança de eventual tributo de instituição filantrópica suspeita de não cumprir os requisitos de imunidade até decisão final de processo administrativo instaurado para esse fim, independentemente da data de ocorrência do fato gerador.

0: e o atendimento pré-hospitalar feito pelos corpos de bombeiros militares poderá receber mais recursos. O Senado aprovou um projeto que autoriza o uso de emendas parlamentares para financiar esse tipo de serviço nas ações públicas de saúde.
1: Com a mudança, estados e municípios poderão destinar verbas para a compra de ambulâncias, equipamentos, materiais e para a estruturação do atendimento prestado pelos bombeiros em situações de urgência e emergência. A legislação exige que pelo menos metade das emendas individuais sejam para a saúde. Pelo texto, apenas despesas que cumprirem requisitos a serem definidos pelo Ministério da Saúde poderão receber recursos de emendas. A indicação de emendas direcionadas ao Corpo de Bombeiros será facultada ao parlamentar. O texto base aprovado teve 65 votos a favor e 2 contrários. Com a edição de Paulo Groba e trabalhos técnicos de Eliseu Caires, o Jornal do Senado fica por aqui. Acompanhe agora as notícias da Câmara dos Deputados. Boa noite.
0: Boa noite e até amanhã.
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3: Câmara limita a possibilidade de recurso no Superior Tribunal de Justiça.
4: Audiência pública reafirma a defesa do limite de 20 anos para patentes.
3: Deputados divergem sobre votação do projeto que combate a misoginia.
4: Boa noite. Sargento Gonçalves, do PL do Rio Grande do Norte, critica o projeto sobre misoginia. O congressista acredita que o texto pode abrir margem para criminalizar manifestações públicas de fé e interpretações de textos religiosos.
3: Sargento Gonçalves argumenta que o país deveria concentrar esforços no combate ao crime organizado e aos crimes contra as mulheres. Para ele, o projeto não contribui para a proteção feminina e pode restringir o direito de cidadãos expressarem suas convicções religiosas.
4: Nicolas Ferreira, do PL de Minas Gerais, diverge do projeto que tipifica crimes relacionados à misoginia. O deputado acredita que a proposta pode restringir a liberdade de expressão ao criminalizar críticas e manifestações de opinião.
3: Nicolas Ferreira também associa o projeto a uma tentativa de censura. Na avaliação do deputado, o Congresso deveria priorizar medidas de combate a crimes como estupro, pedofilia e violência praticada por organizações criminosas.
4: Júlia Zanatta, do PL de Santa Catarina, declara que vai votar contra o projeto que tipifica o crime de misoginia. Segundo a deputada, a proposta pode restringir a liberdade de expressão e ser utilizada para limitar críticas a agentes públicos.
3: Júlia Zanatta também reprova o governo federal por, segundo ela, substituir o termo mulher em documentos oficiais por pessoa que gesta. Para ela, a prioridade das políticas públicas voltadas às mulheres deve ser o combate à violência e o fortalecimento da segurança pública.
4: Jandira Fegali, do PCdoB do Rio de Janeiro, avalia que a tipificação do crime de misoginia busca combater o discurso de ódio e a incitação à violência contra as mulheres. Segundo a deputada, a medida contribui para o enfrentamento do feminicídio.
3: Na opinião de Jandira Fegali, o projeto contra a misoginia não fere as liberdades de expressão, de fé ou de culto, asseguradas pela Constituição. Para ela, incitar a violência contra as mulheres é um crime grave que precisa ser combatido em todos os ambientes, inclusive nas redes sociais.
4: Alencar Santana, do PT de São Paulo, repudia a fala de colegas da oposição que, segundo ele, desmerecem a pauta de proteção feminina. O deputado alerta que o Brasil vem observando índices elevados de feminicídio.
3: De acordo com Alencar Santana, discursos de parlamentares que menosprezam as mulheres legitimam novas formas de agressão. Para o parlamentar, agressores e feminicidas devem ser punidos com rigor.
4: Benedita da Silva, do PT do Rio de Janeiro, refuta argumentos religiosos usados contra a proposta que criminaliza a misoginia. Segundo a deputada, o projeto é uma resposta ao aumento da violência contra as mulheres.
3: Benedita da Silva lamenta a falta de um diálogo produtivo com a oposição sobre a pauta feminina. Para a parlamentar, criminalizar a misoginia é uma medida essencial para poupar vidas e defender a dignidade das famílias brasileiras.
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1: Justiça. A Câmara dos Deputados aprovou um filtro para recursos possíveis ao Superior Tribunal de Justiça. A repórter Daniela Lessa explica como deve funcionar.
2: A Câmara dos Deputados aprovou o projeto que regulamenta uma nova regra para análise de recursos especiais enviados ao Superior Tribunal de Justiça, o STJ. O projeto foi apresentado pelo senador Davi Alcolumbre, do União do Amapá, e altera o Código de Processo Civil. O recurso especial é usado quando uma das partes de um processo pede ao STJ que examine se uma decisão judicial aplicou corretamente uma lei federal. Pelo texto aprovado, quem apresentar esse tipo de recurso terá que demonstrar que a questão discutida é relevante do ponto de vista econômico, político, social ou jurídico e que o caso ultrapassa o interesse apenas das partes envolvidas no processo. Na prática, o objetivo é permitir que o STJ concentre seus julgamentos em temas mais importantes para a interpretação das leis federais e não apenas em casos individuais sem maior impacto. Relator da proposta em plenário, o deputado Ranieri Paulino, do Republicanos da Paraíba, defendeu que o novo filtro ajuda a racionalizar a análise de recursos e melhora a eficiência da justiça.
3: Justiça tardia não é justiça. Só esse ano, o STJ recebeu mais de 260 mil processos. Será que isso facilita a avaliação e as decisões do STJ ou cria ainda mais dilatação de prazo para as partes que querem uma solução jurídica?
2: Segundo o relator, o acesso à justiça não ficará comprometido, pois para que o STJ deixe de analisar um recurso por falta de relevância, será necessária a manifestação de 2/3 dos integrantes do órgão responsável pelo julgamento. Quando a relevância for reconhecida, o relator poderá suspender em todo o país o andamento de processos individuais ou coletivos que tratem da mesma questão. Essa suspensão poderá durar 6 meses, com prorrogação por mais 6 meses, se houver necessidade de audiência pública ou participação de terceiros no processo. Deputados ligados ao PT, PCdoB e PSOL votaram contra o projeto, argumentando que a mudança prejudica os mais pobres, sendo benéfica apenas para quem tem recursos para contratar grandes escritórios de advocacia, como disse o deputado Chico Alencar, do PSOL do Rio de Janeiro.
4: Quem não tem recursos para contratar grandes bancas vai ficar prejudicado. Isso aqui não é justiça para os pobres. Os direitos sociais, previdenciários, consumistas dos pequenos, políticas públicas em geral, podem ter dificuldade nesses recursos.
2: O deputado Pedro Oxai, do PT de Santa Catarina, defendeu que o texto fosse alterado para permitir que continuem sendo aceitos recursos que tratem de direitos fundamentais ou coletivos, ações de execução penal e ações que envolvam grupos com mais de 1000 pessoas, mas o plenário rejeitou essa sugestão. O projeto que regulamenta o critério de relevância para recursos especiais ao STJ será enviado para a sanção presidencial e pode virar lei. Da Rádio Câmara de Brasília, Daniele Lessa.
1: Eleições.
0: Otone de Paula, do PSD do Rio de Janeiro, critica a condução política de Flávio Bolsonaro. O deputado acredita que o senador assumiu o risco de expor o ex-presidente Jair Bolsonaro a novas restrições judiciais ao divulgar uma carta escrita por seu pai.
1: O parlamentar avalia também que a atitude consolidou Flávio Bolsonaro como porta-voz do pai, evidenciando uma disputa pela liderança do campo conservador. Otone de Paula defende que a direita busque uma alternativa política para as próximas eleições.
5: Saúde.
0: Participantes de audiência na Câmara dos Deputados defenderam a manutenção do limite de 20 anos para patentes para garantir acesso à saúde. A repórter Noelle Nobre acompanhou o debate.
5: A Comissão de Defesa do Consumidor da Câmara dos Deputados realizou uma audiência pública para discutir a manutenção do prazo de 20 anos para a vigência de patentes no Brasil. O debate reuniu representantes do governo e da indústria nacional que defenderam que o limite atual, contado a partir da data do pedido, é necessário para a sustentabilidade do SUS, o Sistema Único de Saúde, e para a competitividade de medicamentos genéricos e biosimilares. O presidente da Comissão de Defesa do Consumidor, deputado Clodoaldo Magalhães, do PV de Pernambuco, lembrou que existem projetos de lei no Congresso que buscam restabelecer mecanismos de extensão de prazos que haviam sido extintos pelo Supremo Tribunal Federal em 2021. O parlamentar reforçou que a inovação deve estar associada ao acesso à saúde pela população.
6: Toda essa inovação para que vai servir se não a vida humana? Então, os custos dos sistemas de saúde não vão enfrentar esses custos de patentes a este tamanho.
5: Clodoaldo Magalhães disse agora aguardar a sanção do projeto de lei que garante a autonomia do Brasil na produção de medicamentos, vacinas, equipamentos e insumos médicos. A proposta, já aprovada pela Câmara e pelo Senado, cria a Estratégia Nacional de Saúde. Da Rádio Câmara de Brasília, Noelle Nobre.
7: Ciência e tecnologia.
1: Inácio Arruda, do PCdoB do Ceará, defende o fortalecimento da ciência e das instituições de pesquisa. O deputado destaca ainda a contribuição dos pesquisadores brasileiros para áreas como saúde, energia, agricultura e tecnologia.
0: Além disso, Inácio Arruda convida pesquisadores, estudantes e cidadãos a participarem da reunião anual de número 78 da Sociedade Brasileira para o Progresso da Ciência. Ele informa que o evento da SBPC vai acontecer em Niterói e deve reunir instituições de pesquisa de todo o país.
7: Transportes.
1: Comissão aprova autorização para pessoa com deficiência visual usar óculos biópticos para obter carteira de motorista. A repórter Paula Bittar nos conta como funcionam esses aparelhos.
8: A Comissão de Constituição e Justiça da Câmara aprovou uma proposta que autoriza pessoas com deficiência visual a utilizarem tecnologias assistivas, como óculos biópticos com lentes telescópicas, no processo de obtenção da Carteira Nacional de Habilitação, a CNH. Os sistemas biópticos combinam os óculos normais com um pequeno sistema telescópico. Enquanto a lente dos óculos fornece à pessoa a visão geral do ambiente, o telescópio a auxilia na rápida localização de detalhes. O dispositivo pode ser fabricado para um ou para ambos os olhos. O texto estabelece que o Conselho Nacional de Trânsito, CONTRAN, deverá regulamentar o uso desses equipamentos no processo de habilitação de candidatos. O relator na CCJ, deputado Alfredo Gaspar, do PL de Alagoas, ressaltou que o projeto se harmoniza com o sistema constitucional de proteção e promoção dos direitos das pessoas com deficiência. Ele também disse que a proposta está de acordo com a Convenção Internacional sobre os Direitos das Pessoas com Deficiência e seu protocolo facultativo, que integram o ordenamento brasileiro com hierarquia equivalente à de emenda constitucional.
9: Isso é uma harmonização de convenção com a Constituição e o Estatuto da Pessoa com Deficiência, dando garantias e direitos para que elas possam acessar meios de transporte e terem direito a conduzir esses meios de transporte mediante o uso desse óculos bióptico, que nada mais é do que uma lente especial que tem uma profundidade maior, é tipo um binóculo olhando para determinado aspecto do óculos, para que possa ter uma acuidade maior visual.
8: O projeto que autoriza pessoas com deficiência visual a utilizarem tecnologias como óculos biópticos com lentes telescópicas no processo de obtenção da carteira de motorista já pode seguir para análise do Senado, a menos que haja recurso para votação antes pelo plenário da Câmara. Da Rádio Câmara de Brasília, Paula Bittar.
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1: Trabalhe.
2: Governo defende projeto que prorroga a vigência de acordos e convenções coletivas de trabalho até nova negociação. Entenda na reportagem de Silvia Munhato.
3: Em audiência na Comissão de Trabalho da Câmara dos Deputados, o governo defendeu o projeto que prorroga a vigência de acordos e convenções coletivas de trabalho até que haja nova negociação. É a chamada ultratividade. Esses acordos e convenções têm hoje vigência máxima de 2 anos. Antes da reforma trabalhista de 2017, a validade permanecia após o fim do prazo estabelecido, até que um novo acordo fosse firmado. Diante das manifestações dos sindicalistas presentes, a deputada Érica Cocai, do PT do Distrito Federal, autora da proposta, disse que vai solicitar ao presidente da comissão, deputado Marcos Tavares, do PDT do Rio de Janeiro, a definição imediata de um relator para o projeto.
4: Quando você tem conquistas, muitas vezes, ano após ano, conquistas de décadas, que estão incorporadas já no cotidiano do trabalhador e da trabalhadora, e essas conquistas passam a não vigir mais quando chega o processo de database, você estabelece um processo de pressão imensa.
3: Em 2022, o Supremo Tribunal Federal considerou inconstitucionais as decisões da Justiça Trabalhista a favor da ultratividade. O projeto que permite a validade de acordos e convenções coletivas após o seu prazo de vigência, até que uma nova negociação seja feita, precisa ser aprovado na Comissão de Trabalho e na Comissão de Constituição e Justiça para ser enviado para o Senado. Da Rádio Câmara de Brasília, Silvia Minhato.
1: Meio Ambiente.
5: Deputados aprovaram urgência para um projeto que reduz a área de proteção do Pantanal de Mato Grosso. O repórter Antônio Vital explica a questão.
6: A Câmara dos Deputados aprovou o regime de urgência para projeto que susta a ampliação da estação ecológica de Taiamã, em Mato Grosso, localizada nos municípios de Cáceres e Poconé, no Pantanal. Decreto do governo publicado em março ampliou a área da reserva de 11 mil para 68 mil hectares, com base na importância ambiental da área e com o argumento de que não há conflitos de terra na região, que tem quase 70% de vegetação natural preservada. De acordo com o Instituto Chico Mendes de Conservação e Biodiversidade, o ICMBio, a estação ecológica possui um berçário de peixes vital para o Pantanal, é um corredor ecológico para espécies ameaçadas e está localizada em área alagável, sem atividade econômica consolidada. O projeto que susta o decreto de ampliação da área foi apresentado pela deputada Coronel Fernanda, do PL de Mato Grosso. Ela alegou que o aumento da área protegida ocorreu sem que os produtores rurais e a população local fossem ouvidos.
7: Essa reserva, ela já existia, ela é cuidada, ela é preservada pela população de Cáceres. E o governo federal, fazendo a sua mídia social, como sempre, dentro da sua ideologia, aumentou essa reserva, um tamanho inadmissível, sem trazer nada para ofertar à população, sem dar condições para aquela população continue preservando, sem dar condições para aqueles produtores que estão lá continuem fazendo o que eles sabem fazer bem, trazendo recurso e riqueza para o estado de Mato Grosso e para o Brasil.
6: Estações ecológicas têm uso restrito, não podem ser exploradas economicamente e são destinadas apenas a pesquisas e conservação. Nessas áreas estão proibidas atividades agropecuárias ou de turismo comercial. O regime de urgência permite que a proposta seja analisada diretamente no plenário da Câmara, sem passar pela análise das comissões permanentes da Casa. O deputado Tadeu Venere, do PT do Paraná, criticou o regime de urgência e justificou a necessidade de proteção do Pantanal, um dos biomas mais ameaçados do país.
8: O Pantanal é uma das áreas, se não a maior, uma das áreas, maiores áreas úmidas do mundo. Nós estamos vivendo uma crise climática sem precedentes. Eu acredito que todos, mesmo aqueles que acham que a Terra é plana, sabem que a crise climática é algo que está acontecendo de fato. E nós ampliarmos áreas como essa, houve o debate, e depois disso votarmos aqui um projeto que dispensa, inclusive, que nós possamos ouvir as comissões dessa casa, nos parece extremamente perigoso, precipitado e inócuo, até porque nós sabemos que haverá depois contestações.
6: Ainda não há data para votação no plenário da Câmara do projeto que susta a ampliação da estação ecológica de Taiamã, no Pantanal de Mato Grosso. Da Rádio Câmara, de Brasília, Antônio Vital.
1: Desenvolvimento Regional.
2: Paulo Guedes, do PT de Minas Gerais, é favorável.

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